0: E a gente fecha mais uma sequência com Fat Family e Mr. Dan. Não Para de Dançar. Ainda teve On Direction, Best Song Ever, Imagine Dragons, Whatever It Takes. Olivia Rodrigo também na sequência, Get Him Back, aqui pra você, tá bom?
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0: Segura aí, eu volto já.
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4: Expresso de Notícias no ar. É você bem informado de hora em hora. Por aqui, Diego Soares. Hoje é sexta-feira, dia 26 de junho, ano 2026, e vamos às informações. As comemorações pelo Dia Mundial do Meio Ambiente continuam no Museu Paraense Emílio Goeldi. A programação reúne atividades presenciais e virtuais voltadas para diferentes públicos e segue até o dia 28 de junho. Segundo a coordenadora de museologia do Museu, Emanuel Júnior, a proposta deste ano foi ampliar as sanções para além da data oficial celebrada no dia 5 de junho. O Procurador-Geral da República, Paulo Gunet, sugeriu nesta quinta-feira que o Supremo Tribunal Federal aguarde o fim da apuração pela Polícia Civil do Distrito Federal do caso da arma apreendida com um dos seguranças do ex-presidente Jair Bolsonaro para ter um juízo final e mais abrangente sobre os fatos. Em manifestação enviada ao STF, Gunet disse que o caso está em fase inicial e que ainda não vê falta grave na conduta de Bolsonaro. A senadora Tereza Leão, do PT de Pernambuco, foi escolhida pelo presidente Lula para assumir a liderança do governo no Senado. O anúncio foi feito nesta última quinta nas redes sociais do presidente. Com isso, a parlamentar passa a ser responsável pela articulação entre o executivo e as pautas na casa. De acordo com Lula, ela assume a missão de articular o debate e aprovação de projetos de interesse da população brasileira que estão em tramitação. Este foi o nosso Expresso de Notícias. Comigo, Diego Soares. Nós voltamos a qualquer momento com mais informações para você. Um ótimo fim de semana e até a próxima.
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7: Detonando tudo, Ava Max. How Can I Dance?

0: Lipa, Don't Start Now, aqui pra você. Ainda teve Dasha, Austin e Perry, Forget About Us. Gente, muito obrigado pela audiência, pela companhia. Detona Mix vai ficando por aqui. A gente se fala aqui na próxima edição, tá? Bom fim de semana, fica com Deus e até a próxima oportunidade. Se liga aqui na melhor sintonia, valeu!
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0: brisa do final da semana finalmente se faz presente, trazendo aquele sabor de liberdade e a promessa de dias dedicados ao lazer e ao convívio com quem estimamos. A noite chega em um compasso diferente, ditado por baladas que embalaram romances e amizades ao longo de décadas. É a hora certa para deixar o peso do trabalho de lado, celebrar as pequenas conquistas da semana e criar espaço para novas recordações. O palco da sua casa está pronto para receber o melhor do pop e do soft rock. O som vai começar e você é o nosso convidado de honra nesta noite.
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0: Uma noite puramente tranquila para você. Finalmente a nossa aguardada sexta chegou. Eu sou Kleber Salles e hoje, 26 de junho, trago um convite para celebrarmos o início do descanso. O Love Time inaugura o seu final de semana com classe, resgatando os sucessos que nos fazem cantar junto. Sinta-se em casa e curta cada minuto da nossa seleção, preparada com carinho para você.
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0: Duran Duran, Save a Prayer.

0: fechamos o primeiro bloco desta sexta-feira com Phil Collins em Do You Remember? A faixa mostra a habilidade do artista em criar baladas com arranjos minimalistas, focadas na interpretação vocal e na melancolia das letras, algo que se tornou uma marca registrada de sua carreira solo durante os anos 80 e 90.
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8: Expresso de Notícias no ar, é você bem informado de hora em hora. Por aqui, Diego Soares. Hoje é sexta-feira, dia 26 de junho, ano 2026, e vamos às informações. Em apenas 2 anos, o número de empresas e outras organizações em funcionamento no Brasil aumentou em cerca de 1,2 milhão. Em 2022, eram 9,4 milhões, passando para 10,6 milhões em 2024, um aumento de 12,5%. Neste mesmo período, o número de empregados nas empresas e outras organizações cresceu 8,4%, chegando aí a 68 milhões, enquanto o número de assalariados teve aumento de 7,9%, chegando a 54,2 milhões. A Polícia Federal iniciou nesta quinta-feira, com apoio do Ministério Público Federal, a segunda fase da Operação Disclosure, que apura supostas irregularidades do gigante do varejo brasileiro, as Lojas Americanas, cujo prejuízo pode chegar a 54 bilhões de reais. Depois de meses de alta durante a entressafra, o preço do açaí começou a apresentar redução no mercado paraense. O aumento da oferta do fruto, impulsionado pela chegada da safra regional, já provoca os primeiros reflexos nos valores praticados. Este foi o nosso Expresso de Notícias, comigo Diego Soares. Nós voltamos a qualquer momento com mais informações para você. Um ótimo fim de semana e até a próxima.
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0: A noite segue com Anita Baker em Sweet.

0: E você acompanhou a banda Toto com Lia. O grupo, conhecido por sua técnica instrumental apurada, entregou nesta balada um momento mais contido, mostrando que a habilidade dos músicos também se traduzia em sensibilidade para composições românticas e arranjos mais suaves.
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4: O momento musical avança com Simple Red em Stars.

0: E você ouviu o grupo Yahoo com A Paz. A versão brasileira se tornou um sucesso imediato pela sensibilidade da letra, focada em sentimentos de renovação e tranquilidade. O arranjo pop aliado à interpretação fez da canção uma marca registrada das FMs brasileiras que buscavam um tom mais reflexivo.
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0: Love. Para abrir o último bloco, o épico Purple Rain de Prince.

Finalizamos a nossa semana apaixonada com o grupo Roxette em It's Mess Have Be Love. A faixa se tornou um sucesso global após integrar a trilha sonora de Uma Linda Mulher. Eu sou Kleber Salles, obrigado pela sua audiência diária e pela sintonia. Um excelente final de semana

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1: Um fim de semana sensacional pra você. Tudo bem? Tudo certo por aí? Bem-vindo ao seu programa de clássicos. O melhor dos anos 70, 80, 90, dos anos 2000. Você ouve aqui. Eu sou o Marcos e te faço companhia. A partir de agora, a gente começa muito bem com essa música do The Police, que toca direto em casamentos. É uma das mais tocadas. Every Breath You Take. 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

0: todos, Bee Gees aqui no The Flash Weekend Show desse fim de semana que tá só começando. Foi a nossa primeira sequência, então você já pede a sua escolha aí. Daqui a pouco a gente volta com mais clássicos pra você.
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0: E a gente segue esse fim de semana com Will Smith, que declara sua paixão por Miami aqui na The Flash.

0: Som lá de 1983, do álbum icônico Thriller, do rei do pop Michael Jackson, um dos projetos mais bem sucedidos do mundo. Daqui a pouco a gente volta com mais clássicos pra você.
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0: E a gente segue a nossa viagem com Tina Charles.

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0: ficou com Calhambeck.
1: Muito legal essa música do nosso rei Roberto Carlos Calhambeck aqui no The Flash desse fim de semana.
0: Agora vamos embora.
1: Daqui a pouco a gente volta com mais músicas pra você.
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1: E a nossa viagem pelo tempo, claro que continua nesse fim de semana que tá sensacional. Bora voltar pros anos 90 com o Technotronic Puppet Jam.

0: terça-feira aqui no The Flash desse fim de semana, que volta já com mais clássicos pra você. Fique com a gente.
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0: E a nossa viagem pelos anos de ouro da música segue com The Miracle Love Machine.

0: Richard, Take Me Home, por aqui. Também Gloria Gaynor, I Will Survive, de 77. Daqui a pouco tem mais The Flash pra você.
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0: E a nossa viagem agora embarca para 1994 com som de Dizzy Reed, You Gotta Be.

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0: Neotree Animal. Muito legal essa música aqui no The Flash Weekend Show desse fim de semana. Daqui a pouco a gente volta trazendo muito mais dos sons que marcaram a história da música, que marcaram a sua vida de alguma forma. Fique com a gente esse fim de semana de música boa.
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0: De volta com os clássicos que marcaram aqui no The Flash Weekend Show, a sua viagem pelo tempo. Eu sou o Marcos, é bom demais estar com você. Tem Wakefield. Gimme, gimme. Ah, essa você lembra.

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0: som de Deepfield aqui no The Flash Weekend Show. Os anos 80 são lembrados demais por aqui. Daqui a pouco a gente volta trazendo mais músicas que marcaram a história. Já já.
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0: E agora vamos com os garotos da rua de trás, são os Backstreet Boys, Everybody no The Flash Weekend.

0: Pablo Thierry, finaliza muito bem essa edição especialíssima do The Flash Weekend Show, seu programa de clássicos no fim de semana, e volta, se Deus quiser, na semana que vem. Tenha uma semana linda, abençoada. Tchau, tchau.
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0: Gaza. Vamos tocar aqui agora a nossa primeira canção. Queridos amigos, as dores do mundo.
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0: pancada. Que pancada. Obrigado, Murilo.
1: Valeu, valeu, valeu.
0: Obrigado.
1: Tamo junto, tamo junto.
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Vegeta. Isso aí.

0: Obrigado.
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0: muito, Matheus e Cauã.
1: Felipe Rodrigues.
2: Que massa, velho.
3: Deus abençoe muito, muito, muito. Contem.
1: Ô, oh, tamo junto.
3: Vocês sabem.
4: É nóis. Obrigado demais, viu, velho? Deus abençoe vocês sempre, muito, muito mais. 87.

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2: Coração Santo. Louvado seja o Sagrado Coração de Jesus. Hoje, às 19 horas, até amanhã, 19 horas, estaremos nas 24 horas da presença do Senhor. Talvez você não possa estar comigo fisicamente, mas você pode mandar as suas intenções. www.padrereginaldomanzotti.com.br. Agora, reze comigo. Pai, Filho e Espírito Santo. Amém. Ó meu Jesus, no seu sagrado coração, eu confio as minhas intenções no despertar deste dia. Sagrado Coração de Jesus, fonte de todas as graças e merecimentos, onde procurarei tesouro que contém todas as riquezas de vossa clemência e bondade? Onde baterei, a não ser na porta do vosso coração? Ó Sagrado Coração de Jesus, nesta manhã, venho pedir consolação quando na aflição, proteção quando perseguido. Venho pedir, ó Sagrado Coração de Jesus, nesta manhã, força quando oprimido de tristeza. No teu coração, Jesus, encontro luz quando estou envolvido em trevas de dúvida e incredulidade. No despertar deste dia, Sagrado Coração de Jesus, eu venho reafirmar a minha confiança em vós. Doce Coração de Jesus, sede o meu amor. Doce Coração de Maria, sede a minha salvação. Sagrado Coração de Jesus, me proteja em todos os caminhos e decisões a serem tomadas hoje. Mas não permita, ó meu Jesus, que decisões tomadas me afaste do teu coração. Ao contrário, infunda-me vosso Espírito Santo, para que os sentimentos cultivados em mim sejam sentimentos de amor, justiça e ternura, que eu possa, ó Sagrado Coração de Jesus, ter o meu coração semelhante ao vosso. E se preciso for, ó Sagrado Coração de Jesus, arranque este coração de pedra e coloque um coração capaz de amar. Sagrado Coração de Jesus, eu consagro este dia a vós. Amém. Pai nosso que estais no céu, santificado seja o vosso nome. Venha a nós o vosso reino, seja feita a vossa vontade, assim na terra como no céu. O pão nosso de cada dia nos dai hoje. Perdoai-nos nas nossas ofensas, assim como nós perdoamos a quem nos tem ofendido. E não nos deixeis cair em tentação, mas livrai-nos do mal. Amém. Um bom dia no coração de Jesus a todos.
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3: Olá, chegando mais uma curiosidade das Copas do Mundo pra você. Você sabia que já teve jogador na Copa que não tinha uma das mãos? No ano de 1930, o uruguaio Héctor Castro não tinha mão direita. Ele foi o responsável pelo quarto gol na final contra a Argentina. O Uruguai ganhou a taça e Castro ganhou o apelido de El Divino Manco. Então tá aí, o jogador sem uma das mãos que se destacou na primeira Copa do Mundo.
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área pra ficar juntinho contigo nesse finalzão de semana top demais, né? Tá começando por aqui mais uma edição do nosso Acorda Aí Comigo Mesmo, seu amigo Alex Gouveia, pra ficar juntinho contigo nesse finalzão.

0: por nada, né? Pra começar bem demais, a gente faz o seguinte, vamos chamar ele? Gabriel Soares, direto da redação, trazendo pra você as comemorações do dia.
1: Bom dia!
2: Bom dia, Alex! Bom dia a todos ligados por aqui neste fim de semana. Este é o último fim de semana do mês de junho, então vamos comemorar! Eu sou Gabriel Soares, direto aqui da redação, para trazer as comemorações deste fim de semana. Começando por sábado, 27 de junho, Dia Nacional do Vôlei. Dia de celebrar um dos esportes mais vitoriosos e amados do Brasil, responsável por muitas alegrias e medalhas de ouro. Dia do Mestiço, data que comemora as raízes da formação do povo brasileiro, exaltando a igualdade e a riqueza da nossa diversidade. É também Dia Internacional das Micro, Pequenas e Médias Empresas, homenagem aos empreendedores que são o verdadeiro motor da economia e os maiores geradores de emprego do país. Domingo 28 de junho é Dia do Avicultor. Reconhecimento aos produtores rurais que atuam na criação de aves, setor onde o Brasil é gigante na exportação e no abastecimento mundial.

0: Agora vamos para as cidades aniversariantes. Dia 27 de junho, sábado, é dia de Camamu, na Bahia. Itapemirim, no Espírito Santo. Arari e Esperantinópolis, ambas no Maranhão. Canguçu, aliás, Canguçu, Canoas e Sarandi, todas no Rio Grande do Sul. Lavrinhas, em São Paulo. Essas do dia 27. Agora do dia 28, domingo, é dia de Ilhéus, na Bahia. Presidente Dutra, no Maranhão. Monteiro, na Paraíba. Pernambuco tem a cidade de Altinho. Tem também Clevelândia, no Paraná. E em São Paulo, aniversariando o Regente Feijó. Parabéns a todos os moradores destas cidades aí, comemorando mais um ano de fundação neste fim de semana. E eu quero mandar um abraço especial agora para os nossos ouvintes queridos que estão comemorando mais um ano de vida, hein? Que o Senhor te abençoe muito. Deus te abençoe e vamos que vamos comemorar, hein? Parabéns para você. Agora prontinho, Alex. É com você, boa programação aí. Capricha, um forte abraço e até a próxima oportunidade. Valeu!
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2: Valeu, Gabriel Soares. Agora tem jeito, moleque, hein? Love, love, love, ao vivo, abrindo a nossa primeira sequência.

0: Vika, fechando a sequência, Roda Gigante. Tivemos ainda Marília Tavares com Luísa Martins, Não Conta Pra Ninguém ao vivo. E Maneva, Meu Pedaço de Pecado. Já já tem muito mais Acorda Aí pra você. Tá só começando, hein?
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4: A prancha isométrica no chão é excelente para o centro do corpo, mas o alinhamento dos seus braços dita a segurança do movimento. A apoiar os cotovelos muito à frente da linha da cabeça força as cápsulas do seu ombro. Pois é, apoiá-los muito perto da barriga retira toda a tensão do abdômen. Para uma execução perfeita, certifique-se de que seus cotovelos estejam exatamente abaixo dos seus ombros, formando uma linha vertical reta.
3: 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Viva a vida muito mais leve.

0: The Beatles, fechando sequência pra você. Tivemos ainda Di Ferreiro, Star Goldin e Luiz Henrique e Léo também na sequência pra você aqui no nosso Acorda Aí. Já já tem muito mais, hein? Tá só começando. Essa foi só a nossa segunda sequência. Já já tem muito mais. Valeu!
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3: E neste sábado, 27 de junho, São João da Boa Vista, tem sol com algumas nuvens à tarde. Um dia mais firme e tranquilo para o fim de semana. A temperatura fica entre a mínima de 15 e a máxima de 25 graus, com a manhã mais fresca e a tarde bem agradável em nossa cidade. A chance de chuva é baixa durante o dia, então dá para aproveitar com mais sossego os passeios e compromissos, hein? Atenção, porém, para a noite. A previsão é de nevoeiro que reduz bastante a

0: visibilidade. Então, quem for dirigir pelas estradas da região deve redobrar o cuidado e diminuir a velocidade. Aproveite a tarde de sol para se distrair ao ar livre, sempre com protetor solar à mão. Mantenha o agasalho por perto para amanhã e à noite, hein? Hidrate-se bem, tenha um sábado abençoado com a família. Essa foi a previsão aqui de Kleber Salles na Rádio Anúncio FM. Fique bem e até a próxima.
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5: Olá, bom dia, Alex. Bom dia a todos aqui nesta manhã de fim de semana, o último fim de semana do mês de junho. Vamos à informação. Em que países crianças já foram ou podem ser proibidas de usar redes sociais? O debate sobre o uso de redes sociais por crianças e adolescentes ganhou força após a Austrália proibir o acesso de menores de 16 anos a diversas plataformas digitais, exigindo mecanismos de verificação de idade das empresas. A medida inspirou propostas semelhantes em países como Canadá, Dinamarca, França, Alemanha e Espanha. Defensores afirmam que as restrições podem reduzir problemas para possíveis impactos na privacidade e questionam a eficácia das proibições, ampliando a discussão sobre segurança digital e liberdade online dos jovens. Muito bem, Alex, esta foi a informação deste fim de semana. Agora volto com você. Bom fim de semana e até a próxima.
3: Valeu, Diego Elias, muito obrigado pelas novidades sobre tecnologia. Vamos de música? Abrindo mais uma sequência para você a partir de agora.

0: beijo bom.
1: Olha, fechando mais uma sequência pra você, Vitor Clay, aqui no nosso Acorda Aí, Tudo Me Lembra Você. Ainda Fernando e Fabiano na Cama de Antes ao vivo. Mano Walter e Tarcísio do Acordeon, Pancada de Morena ao vivo. Já já tem mais Acorda Aí, hein? É rapidinho, a gente volta.
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3: Os bigodes dos felinos são órgãos sensoriais riquíssimos em terminações nervosas. Quando você coloca a refeição do seu gato em potes fundos e estreitos, os bigodes batem continuamente nas bordas plásticas ou metálicas, causando uma sobrecarga sensorial dolorosa conhecida como fadiga dos bigodes. Isso faz com que muitos gatos puxem a comida para o chão. Troquem os potes fundos por pratos rasos de cerâmica ou vidro para garantir refeições muito mais tranquilas.
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0: Melin, fechando sequência, Quintal. Tivemos ainda Rael com Cíntia Luz e Malibu, Teu Sorriso. E tá ali na sequência, Mania de Você, versão remix aqui no nosso Acorda Aí. E aí, tá gostando? Então não sai daí não, que já já tem muito mais pra você.
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0: Darlins, fechando sequência, Sol, tivemos ainda Felipe Rodrigo, Dois Gumes, Léo Magalhães com Wesley Safadão, Dois Amigos, que sequência top, né? Nossa produção tá de parabéns, hein? Tá gostando? Então não sai daí não, que já já tem muito mais Acorda Aí pra você. A gente volta rapidinho.
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3: Sabe aquelas redes de malha sintética vermelha ou amarela que envolve as cebolas e os alhos no mercado? Elas não precisam ir direto para o fundo do lixo orgânico. Dobre e enrole as duas ou três dessas redes até formarem uma pequena bola compacta. Este material se transforma em uma excelente esponja abrasiva caseira, perfeita para esfregar crostas difíceis de panelas e de grelhas do fogão sem riscar o metal.
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Detonautas, fechando por aqui o nosso acorda aí de hoje, Rádio Love Nacional. Tô indo nessa, hein? Foi muito bom ficar junto contigo nesse finalzão de semana. Segunda-feira eu volto com mais acorda aí pra você, tá bom? Beijo no fundo do coração, fiquem todos com Deus e eu tô indo com ele. Valeu, tchau, tchau, fui!

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3: De volta com mais uma curiosidade das Copas do Mundo aqui para você. Você sabia que o 7-1 entre Alemanha e Brasil entrou para a história? Mas não só pelo sofrimento dos brasileiros. A partida acumula 3 recordes. Foi a maior derrota da seleção brasileira em Copas, a maior derrota enfrentada por um país sede e ainda um dos maiores placares de uma semifinal. A Alemanha só bateu o recorde aí nesse fatídico jogo, viu?
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0: O anjo do Senhor anunciou a Maria.
1: E ela concebeu do Espírito Santo.
0: Ave Maria, cheia de graça, o Senhor é convosco. Bendita

0: Eis aqui a escrava do Senhor.
1: Faça-se em mim segundo a vossa palavra.
0: Ave Maria, cheia de graça, o Senhor é convosco. Bendita sois vós entre as mulheres, e bendito é o fruto

0: morte. Amém. E o Verbo de Deus se fez carne
1: e habitou entre nós.
0: Ave Maria, cheia de graça, o Senhor é convosco. Bendita sois vós entre as mulheres, e bendito é o fruto do vosso ventre, Jesus.

0: Rogai por nós, Santa Mãe de Deus,
1: para que sejamos dignos das promessas de Cristo.
0: Oremos. Infundi, Senhor, a vossa graça em nossos corações, a fim de que, conhecendo, pela anunciação do anjo, a encarnação de Jesus Cristo, vosso Filho, cheguemos pela sua paixão e morte na cruz à glória da ressurreição. Por Cristo, Senhor nosso. Amém.
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1: Boa tarde, queridos filhos e filhas. Às 19 horas de hoje, começa as 24 horas na presença do Senhor. Padre, eu queria tanto estar aí, não posso. Mande a sua intenção pela internet, dá tempo. www.padrereginaldomanzotti.com.br. Mande as suas intenções. Hoje também é dia de Nossa Senhora do Perpétuo Socorro, exatamente hoje. E no coração de Jesus, Pai, Filho e Espírito Santo. Amém. Ó meu Deus, no fim desta tarde, ofereço-vos, em união com o Santíssimo Coração de Jesus, todo o meu dia. Ofereço-vos, ó meu Deus, as orações, as obras. Ofereço-vos as alegrias deste dia. Ofereço-vos as decepções. Termino este dia, Senhor, colocando no coração de Jesus todas as minhas esperanças e tristezas, todas as minhas conquistas e decepções. Ó Deus, coloco no coração de Jesus todas as minhas vitórias e decepções, virtudes e fraquezas. Sagrado Coração de Jesus, sede a minha salvação. Sagrado Coração de Jesus, acolha no vosso coração estas pessoas que peço refúgio, consolo e a bênção. Sagrado Coração de Jesus, acolha a minha vida, minha família e toda a humanidade. Nossa Senhora, de muitos títulos e de muitos nomes, queremos invocá-la sob o título de Nossa Senhora do Perpétuo Socorro. Lembrai-vos, ó Puríssima Virgem Maria, que nunca se ouviu dizer que alguém, tendo recorrido a vós, tenha ficado sem socorro. Animado por esta verdade, seguro de vossa intercessão, ó Virgem das Virgens, a vós recorro, em vós me acolho, e gemendo sob o peso dos meus pecados, me coloco na vossa presença. Nossa Senhora do Perpétuo Socorro, não desprezeis as súplicas desta tarde. Ó Mãe do Filho de Deus humanado, dignai-vos de ouvir as minhas preces e alcançar, Mãe, o que vos rogo. Ave Maria, cheia de graça, o Senhor é convosco. Bendita sois vós entre as mulheres, e bendito é o fruto do vosso ventre, Jesus. Santa Maria, Mãe de Deus, rogai por nós, pecadores, agora e na hora de nossa morte. Amém. Sagrado Coração de Jesus, tende piedade de nós. Nossa Senhora do Perpétuo Socorro, rogai por nós. Amém.
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4: Bebê, vamos relembrar aquela saudade nossa. Amor.

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2: Começa agora no seu rádio mais um programa Expresso do Rock. Na estação Arquivo do Rock, ZZ Top, Led Zeppelin e AC/DC. E também temos as participações especiais do Chefe Bruxo.
3: E aí, roqueiros, roqueiras e parceiros do Expresso do Rock. O Drops Caldeirão de hoje traz a quadro Coisas do Bruxo, onde apresenta um pouco do que costumo ouvir fora do convencional. Hoje trago para vocês o folk alternativo do Woods, o rock progressivo psicodélico do Yellow Moon Band e o rapcore do Transplants.
2: Xaxá.
4: Amantes do rock and roll, companheiros de programa, estamos aqui no Expresso do Rock e o Atitude Rock and Roll traz bandas tradicionais neste programa. Vai ser só sonzeira, galera. Fiquem ligados, porque é só coisa de primeira. Valeu, Júlio!
2: Elida Rodrigues.
5: Fala, Júlio! Fala, companheiros de Expresso do Rock. E aí, tudo pronto para mais uma viagem aqui nesse Expresso? Pois é, hoje tem mais Conexão Rock por aqui. Vamos trazer bandas super legais. Começando com Pinga com Groselha, Old Rebels Band e Médicos de Cuba. Tá imperdível, é no Conexão Rock, daqui a pouquinho, aqui no Expresso do Rock.
2: Júlio César Filho.
6: E no território do rock de hoje teremos Meat Puppies, Blind Melon, Stone Temple Pilots e Alice in Chains.
2: E Mestre Sidão.
7: Sejam bem-vindos ao Expresso do Rock. O Geleia Geral invade o programa de hoje e faz uma viagem ao túnel do tempo para resgatar os bons sons dos anos 70 e 80 e retorna a 2010 para mostrar a boa safra de bandas novas que mantém o rock pulsante e revigorado. Ouçam em volume máximo Kravitz, Concrete Blonde e The Holy Gods.
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6: E agora começando mais um Território do Rock. A primeira faixa que vamos ouvir é da banda Meat Puppies. É a música Backwater. Depois vem a banda Blind Melon com uma das faixas que eu mais gosto, que é a música Drive, do álbum homônimo de 1992. Na sequência, teremos Stone Temple Pilots com a música No Empty e vamos fechar com Alice in Chains com a música So Close.
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0: É, esse foi o som da banda Alice in Chains com a faixa So Close. Começamos a sequência de hoje do Território do Rock com a banda Meat Puppies com a música Backwater. Também tivemos Blind Melon com a faixa Drive e Stone Temple Pilots com a faixa No Empty. E esse foi o Território do Rock de hoje. Continuem aí no Expresso do Rock que ainda tem muita música boa por vir. Até mais, tchau!
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3: O Geleia Geral invade o Expresso do Rock e apresenta a sonoridade clássica de uma raridade setentista e mostra também a mistura eletrizante do hard rock com características góticas e pitadas de punk rock. Então, aumentem o som. Iniciamos nossa invasão com a música bem elaborada e conduzida pelos teclados do instrumentista francês Jean-Jacques Kravetz. Músico com formação clássica em piano e sax, Jean-Jacques participou de várias bandas na cidade de Paris até os meados dos anos 60. Em 1967, mudou-se para Hamburgo, na Alemanha, e trabalhou como professor em um conservatório e participou da agitada cena cultural e musical local. Fez parte como tecladista e compositor do grupo Die City Preachers e ganhou notoriedade nas bandas Frump e Atlantis. Além de vários parceiros da música alemã, ele também tocou com grandes figuras, como Eric Burdon. Em 1972, lançou seu trabalho solo, denominado Kravetz, com participação especial da excepcional cantora Inga Huffman, vocalista do Frump do Atlantis. Disco sensacional! Ainda se apresenta em vários projetos com os amigos de longa data, inclusive com o combo Inga Huffman and Friends. Continuamos nossa invasão com a música intensa e pesada e também as excelentes composições da banda norte-americana Concrete Blonde. Sob o comando da cantora, baixista e excelente compositora Joanette Napolitano, o projeto denominado Dream Six foi criado em 1982 na cidade de Los Angeles, juntamente com o guitarrista James McCain. Em 1986, eles foram contratados pela gravadora da banda do R.I.M. e logo mudaram o nome para Concrete Blonde, por sugestão de Mike Stipe. Com a chegada do baterista Harry Rushakov, o trio entrou para o estúdio para a gravação do primeiro disco, que saiu ainda em 1986. Registro fonográfico com 12 faixas, todas compostas por Joanette Napolitano. Até 1995, ainda lançaram mais 4 excelentes discos e uma compilação, encerrando temporariamente as atividades até 1997. Fizeram retornos pontuais entre 2001 e 2004 e entre 2010 e 2012. A banda da líder, instrumentista,

0: artista e vocalista talentosa Joanette Napolitano, com sua sonoridade única, continua atual e muito intensa, e está sendo resgatada aqui no Geleia Geral. Vamos finalizar nossa invasão com um classic rock atual, recheado de boas influências do combo The Holy Goats, grupo da nova geração que bebe na fonte de blues tradicional e na eletricidade e peso de Cream, Jimi Hendrix, Humble Pie, Led Zeppelin e Grand Funk Railroad. Estão na estrada desde 2010 e eu recomendo o segundo disco de estúdio, denominado Next Round, onde podemos conferir um rock retrô da melhor qualidade. Já dividiram um palco com as lendas do rock, Foghat, Mountain e The Guess Who. Rock de alta qualidade, atual e moderno, sem perder a sintonia com os bons sons dos anos 70. São petardos sonoros preciosos executados pelo The Holy Goats. Então aumentem o som e curtam Kravitz, Concrete Blonde e Holy Goats.
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0: o Geleia Geral invadiu o Expresso do Rock, resgatando do fundo do baú da boa música a banda Kravitz com a faixa I'd Like to Be a Child Again. Depois teve Concrete Blonde fazendo uma releitura da música do Thin Lizzy, It's Only Money, e fechamos com The Holy Goats com a faixa Temptation. Eu recomendo o segundo disco do Concrete Blonde, intitulado Free, lançado oficialmente em 1989. O álbum tem a participação do guitarrista Alan Block, e os destaques são as composições de Jeanette Napolitano e sua voz grave, marcante e intensa. Registro precioso fechando a década de 80. Valeu, Júlio. No próximo programa, o Geleia Geral faz mais uma invasão expresso do rock, trazendo boa música e o rock em todas as suas vertentes. E não percam a sintonia. Continuem ligados à programação através das redes sociais. Um grande abraço e até a próxima edição do Expresso do Rock.
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0: ouvintes do Expresso do Rock, estamos por aqui mais uma vez para trazer o Conexão Rock para vocês, né? Esse quadro aí que já tá ficando conhecido da galera que faz um rock and roll aí pelo Brasil, né? Das bandas de garagem, né? Da galera que sonha em ouvir o rock and roll aí no rádio e tudo mais, né? O Conexão Rock, essa vitrine musical, traz hoje a banda Pinga com Groselha, né? Esse power trio que vem da cidade de São José do Rio Preto, em São Paulo. Eles têm letras engraçadas, com um duplo sentido e até ingênuas, né? A essência da banda Pinga com Groselha é um rock and roll, assim, meio que misturado com brega, entende? Pois é. E segundo o vocalista Carlos Vinícius, né? A musicalidade em si não é um brega puro aí na banda, né? Eles pegam essas referências e transformam em rock and roll. Bom, a Pinga com Groselha tem Carlos Vinícius na guitarra e vocais e Eduardo Júnior na bateria. Da banda Pinga com Groselha, a gente ouve a música Visita Íntima. Também no Conexão Rock de hoje, trago para vocês a Old Rebels Band. A banda é de rockabilly, que teve seu projeto inicial no ano de 1985, no Rio de Janeiro. Lá se vão seus 37 anos de banda e eles trazem em sua bagagem aí muita coisa legal, muitas vertentes aí do rock, mas o rockabilly é muito forte, inclusive nas suas vestimentas, né? O visual da banda é muito legal. O vocalista Charles Rock traz aí pra gente a música Preciso Beber. E pra fechar o nosso Conexão Rock de hoje, com a banda Médicos de Cuba, né? Essa banda que veio lá da cidade de Araucária, no Paraná. E faz um som diferenciado, assim, sabe? Meio ácido e cheio do que chamamos de politicamente incorreto, né? Contando muitas histórias, acima de tudo, aí em suas letras. A Médicos de Cuba vai trazer pra gente a música Nada de Amor. Eles que contam com o Wagner no vocal, Vinícius na guitarra, Saulo no baixo e Vinícius Hulseman na bateria. Agora com vocês, então, no nosso Conexão Rock de hoje, as bandas Pinga com Groselha, Old Rebels Band e Médicos de Cuba.
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2: Eu sou o Carlos, guitarrista e vocalista da banda Pinga com Groselha.
3: Eu sou o Júnior, baterista e back vocals.
2: E nós estamos no Expresso do Rock.

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1: Fechando nosso Conexão Rock, então, com essa banda super legal, que eu fiquei, inclusive, curiosa para saber o nome, de onde surgiu, né? Os Médicos de Cuba aí, com a música Nada de Amor. Tivemos também esse som super legal, Preciso Beber, da banda Old Rebels Band, e ainda a música da banda Pinga com Groselha, Visita Íntima. Muita música legal, muita banda legal já passou aqui nesses 5 anos que já se vão de Expresso do Rock, né? E a gente pretende rolar ainda muito mais. Para isso, a gente aceita indicações também. Indica aí a sua banda no www.expressodorock.com.br. Entre em contato com a gente através das redes sociais, né? Tem muita banda aí escondida nos cantinhos do Brasil e a gente tem interesse nessas bandas também, ok? Tamo junto, até o próximo programa. Valeu, tchau, tchau.
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4: O Atitude aterriza sua nave no Expresso e começa com a banda de rock The Cult, que foi formada em Yorkshire, na Inglaterra, em 1984. Olha, é uma mistura de hard rock com pós-punk, com rock gótico, tá? Eu escolhi uma música do disco Electric, que é o segundo disco da banda, que foi quando eles pegaram aí uma levada mais rock and roll mesmo. Continuando com Soundgarden. Gente, Soundgarden foi uma banda formada em Seattle, Washington, em 1989, e uma das principais representantes do movimento grunge. Isso mesmo, era a banda do Chris Cornell, certo? Sensacional mesmo. Na sequência, vem o Mislava. Olha, gente, Mislava é uma banda formada em 2006, ou seja, de certa forma até nova. E é uma banda de Lisboa, Portugal. Sensacional. É hard rock puríssimo, com uma pegada stoner. Eles são muito legais. Algumas músicas são em português. Eu trouxe uma em inglês, que é uma sonzeira. E para fechar, o grande Dee Snider. Olha, quem não se lembra do nome Dee Snider, certo? Dee Snider era o vocalista da banda Twisted Sister. É um artista de renome, certo? Consagrado. A voz dele é incrível. As letras são ótimas. É assim, eu diria que ele é de uma competência fora do normal. Então vamos curtir The Cult, Soundgarden, Mislava e Dee Snider.
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0: Não, galera, só coisa tradicional e de primeira rolou hoje, hein? The Cult, Little Devil, Soundgarden, Outshine, Miss Lava, Ride e Dee Snider, American Made. Continuem ligados aí no Expresso do Rock, porque ainda tem muito som bacana pra rolar aí com os companheiros de programa. Dá uma passada lá no YouTube, no Facebook, no Instagram, tudo tem Expresso do Rock. Valeu, galera! Valeu, Ju!
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9: E aí, roqueiros e roqueiras, ouvintes do Expresso, está no ar mais uma edição do Drops Caldeirão do Rock. Eu sou o Chefe Bruxo e no programa de hoje trago mais uma edição do quadro Coisas do Bruxo, onde apresento algumas músicas fora do mainstream que costumo curtir. Começo o programa de hoje trazendo o folk nova-iorquino da banda Woods. Formado em 2005, o grupo possui 11 álbuns lançados, sendo o último em 2020, e traz em sua sonoridade influências de rock alternativo e de folk, tudo em formato lo-fi ou de baixa qualidade. Deles ouviremos a faixa Sunset Creeps, do álbum Sit Sun Eater in the River of Light, de 2016. Depois trago a banda britânica de rock progressivo psicodélico The Yellow Moon Band. Possuindo apenas um álbum chamado Travels into Several Remote Nations of the World, lançado em 2009, a banda foi aclamada pelos críticos especializados e participou de alguns festivais com ênfase no gênero psicodelia. A faixa que iremos ouvir desse único registro de estúdio é Shiney. E fechando Coisas do Bruxo, apresento a vocês o rapcore da banda americana Transplants. Misturando em seu som hip-hop, reggae, drum bass, dub e punk, o grupo surgiu em 99 e contava com a participação do baterista do Blink-182, Travis Barker, e também do guitarrista e vocalista Tim Armstrong, da clássica banda punk Rancid. O grupo lançou apenas 3 álbuns e será do álbum de estreia que extrairemos a faixa Ten Cows in the Air, que você ouve fechando essa salada musical de estilos. Tudo bem misturado dentro do Caldeirão do Rock.
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0: E esse foi o Rapcore do Transplantes com a música Talk Hands in the Air, single de estreia do grupo em 2002, fechando Coisas do Bruxo de hoje. Antes rolou a psicodelia do Yellow Moon Band com a faixa Chinney. E abrimos o folk alternativo da banda nova-iorquina Woods e o single Sun City Crypts. Espero que tenham curtido essa mistureba underground que eu trouxe para vocês.
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3: Chegamos na estação Arquivo do Rock hoje com ZZ Top, Led Zeppelin e AC/DC. No dia 8 de setembro de 2012, o ZZ Top lançava o 15º álbum de estúdio, La Futura. O disco alcançou o número 5 na Billboard Top Rock Albums. La Futura é o último álbum a apresentar o baixista Dust Hill antes de sua morte. Após o lançamento, o álbum ele recebeu críticas em sua maioria positivas. Eu escolhi a faixa I Gotta Get Paid. Em seguida, Led Zeppelin. Vamos ouvir a música Baby Come On Home. Essa faixa ela foi gravada durante as sessões do álbum de estreia da banda em 1969, mas permaneceu inédita até 1993, quando foi incluída numa coletânea. E finalizo com AC/DC. Eu escolhi a faixa Ride On, originalmente lançada no álbum Dirty Deeds Down, Dirty Cheap, e posteriormente lançada no álbum Who Made Who. Nas duas versões, a música é cantada por Bon Scott. Diferente da maioria das músicas do AC/DC, Ride On é um blues triste e lento, quase uma balada. E a letra fala a respeito de um homem refletindo sobre os erros que cometeu em um relacionamento. ZZ Top, Led Zeppelin e AC/DC, agora no Arquivo do Rock.
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0: Ouvimos ZZ Top, I Gotta Get Paid, Led Zeppelin, Baby Come On Home e AC/DC, Ride On. E esta foi a nossa última estação. No próximo programa estaremos de volta para mais uma viagem no Expresso do Rock. Até lá!
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2: Fala, galera! Finalzaço de semana, minha gente! E aí, bora começar mais uma edição do Pop Sertanejo! Por aqui é o Kleber Salles na área, chegando com o nosso programa mais do que especial nesse final de semana. Pop Sertanejo com 3 horinhas de duração, né? Ah, quem que gosta? Quem gosta aí? Quem gosta aí? Todo mundo gosta, né? Quem é que vai ficar com a gente? Ó, você que chegou aqui no comecinho do Pop Sertanejo, a gente faz o convite, né, pra você curtir a nossa playlist, que tá bem legal. Galera que tá no churrascão, pessoal que tá de boa, né? Tá aí só deixando o som rolar, então aumenta o volume um pouquinho aí e bora curtir a primeirinha de hoje do nosso Pop Sertanejo. É maratona de música sertaneja atual, música sertaneja universitária.
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2: Marília Tavares, Palavras de Perdão, aqui no Pop Sertanejo.

0: Lucila e Luciana e Thierry aqui no Pop Sertanejo, Eu Que Era Amante, fechando mais uma sequência, né, do nosso Pop Sertanejo. Eita, é uma melhor do que a outra aqui, viu? Você vai curtindo com a gente as melhores músicas, né? Daqui a pouquinho a gente volta com muito mais. Esse é o Pop Sertanejo no melhor clima do seu rádio. Fique ligado, hein?
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0: E neste sábado, 27 de junho, São João da Boa Vista tem sol com algumas nuvens à tarde. Um dia mais firme e tranquilo para o fim de semana. A temperatura fica entre a mínima de 15 e a máxima de 25 graus, com a manhã mais fresca e a tarde bem agradável em nossa cidade. A chance de chuva é baixa durante o dia, então dá para aproveitar com mais sossego os passeios e compromissos, hein? Atenção, porém, para a noite. A previsão é de nevoeiro, que reduz bastante a visibilidade. Então, quem for dirigir pelas estradas da região deve redobrar o cuidado e diminuir a velocidade. Aproveite a tarde de sol para se distrair ao ar livre, sempre com protetor solar à mão. Mantenha o agasalho por perto para amanhã e à noite, hein? Hidrate-se bem, tenha um sábado abençoado com a família. Essa foi a previsão aqui de Kleber Salles, na rádio Anúncio FM. Fique bem e até a próxima.
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0: Traia Véia e Luan Pereira, Wi-Fi, aqui no Pop Sertanejo.
10: Luan Pereira.
11: Traia Véia.

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0: Eita, nós em programaço, rapaz. É o pop sertanejo com os modão chonado por aqui. É os brutos do sertanejo, as meninas também do sertanejo, né? É, e aquelas músicas, aquelas baladas românticas do sertanejo da nova geração, claro, você curte aqui. Então, aumenta aí o volume pra curtir muito mais, hein?
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0: AM e Thiago aqui no Pop Sertanejo, fechando mais uma sequência em Taeme e Thiago e Cleiton e Romário, O Que Me Quebra. Eita! Ó, daqui a pouquinho a gente volta com mais músicas, fique ligadinho aí, viu? Segura aí que a gente volta já já na nossa programação.
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0: Chegando Thales Lessa e Luan Pereira com Guilherme Benuto, Dedinho de Por Aliança.

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0: Jefferson Moraes, Cleiton Romário, Coração que Manda, né? Fechando mais um bloco pra você do nosso Pop Sertanejo, no clima da rádio mais gostosa de ouvir. Ó, daqui a pouquinho tem mais, hein? Depois do intervalo, a gente volta com mais sucessos na programação do jeito que você gosta, hein? Esse é o Pop Sertanejo.
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0: Kleber e Cauã, Papai do Céu, aqui no nosso Pop Sertanejo.

Eita, nós, hein? Programaço, rapaz. É o pop sertanejo com os modão chonado por aqui. É os brutos do sertanejo, as meninas também do sertanejo, né? É, e aquelas músicas, aquelas baladas românticas do sertanejo da nova geração, claro, você curte aqui. Então, aumenta aí o volume pra curtir muito mais, hein?

0: Vai, Lara!
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0: Israel Novaes no Pop Sertanejo. Não é tudo isso, fechando mais uma sequência na programação número 1 do seu rádio. Ó, continue ligado, hein? Daqui a pouquinho a gente volta com muito mais músicas. Esse é o Pop Sertanejo tocando as melhores pra você. Não saia daí, hein?
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0: Rayane e Rafaela com Saudade Que Vem aqui no Pop Sertanejo.

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1: Eita, rapaz, finalzaço de semana. Primeiro fim de semana do inverno, né? É, na verdade é o segundo, né? É o segundo. Segundo fim de semana do inverno. Como que vamos nesse junho gostoso? Terminando o mês de junho com chave de ouro, né? E o Pop Sertanejo vai seguindo em frente com você. Tem mais música chegando. São duas, aliás, três horas, né, produção? Tô errando aqui. Três horas de sertanejo universitário pra ninguém botar defeito.

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1: Eita, batidão lascado, rapaz, é o nosso Pop Sertanejo, na melhor sintonia. E aí, tá tudo tranquilo por aí, né? E aí, você que tá chegando agora aqui no Pop Sertanejo, obrigado, viu? Obrigado pela companhia, pela audiência, pela nossa amizade de sempre. Tem mais uma chegando aqui, aumenta o volume, a nossa sequência continua.

0: Fiduma e Jeca e Fiorella, Imagina a Gente. Fechando mais um bloco pra você aqui, viu? No Pop Sertanejo. Eita, finalzaço de semana top, né? Daqui a pouquinho a gente traz mais músicas. Não saia daí, continue ligadinho, ligadinha no Pop Sertanejo. É você sempre, né? Sempre conectado com as melhores.
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4: João Gustavo e Murilo e Cleiton e Romário, saudade que bate no Pop Sertanejo.
5: João Gustavo e Murilo
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0: aí, fechando mais uma edição do nosso Pop Sertanejo nesse fim de semana. Que maratona, hein? 3 horas de música boa, 3 horas de sertanejo universitário. E eu, Kleber Salles, vou me despedindo de você, né? Tô indo nessa. E volto amanhã com muito mais música sertaneja universitária, sertanejo moderno, pra você que se liga aqui na melhor rádio, hein? Grande abraço, beijão pra todo mundo, fiquem com Deus e até lá, hein? Até a próxima, tchau, tchau!
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3: Em nome do Pai, do Filho e do Espírito Santo. Amém. Divino Jesus, eu vos ofereço este texto que vou rezar, contemplando os mistérios de nossa redenção. Concedei-me pela intercessão de Maria Santíssima, a quem me dirijo, as virtudes necessárias para bem rezá-lo e a graça de ganhar as indulgências anexas a esta devoção. Creio em Deus Pai Todo-Poderoso, Criador do céu e da terra, e em Jesus Cristo, seu único Filho, nosso Senhor, que foi concebido pelo poder do Espírito Santo, nasceu da Virgem Maria, padeceu sob Pôncio Pilatos, foi crucificado, morto e sepultado, desceu à mansão dos mortos, ressuscitou ao terceiro dia, subiu aos céus, está sentado à direita de Deus Pai Todo-Poderoso, de onde há de vir a julgar os vivos e os mortos. Creio no Espírito Santo, na Santa Igreja Católica, na comunhão dos santos, na remissão dos pecados, na ressurreição da carne, na vida eterna. Amém. Pai nosso que estais no céu, santificado seja o vosso nome. Venha a nós o vosso reino, seja feita a vossa vontade, assim na terra como no céu. O pão nosso de cada dia nos dai hoje, perdoai-nos as nossas ofensas, assim como nós perdoamos a quem nos tem ofendido, e não nos deixeis cair em tentação, mas livrai-nos do mal. Amém. Ave Maria, cheia de graça, o Senhor é convosco. Bendita sois vós entre as mulheres, e bendito é o fruto do vosso ventre, Jesus. Santa Maria, Mãe de Deus, rogai por nós, pecadores, agora e na hora de nossa morte. Amém. Ave Maria, cheia de graça, o Senhor é convosco. Bendita sois vós entre as mulheres, e bendito é o fruto do vosso ventre, Jesus. Santa Maria, Mãe de Deus, rogai por nós, pecadores, agora e na hora de nossa morte. Amém. Ave Maria, cheia de graça, o Senhor é convosco. Bendita sois vós entre as mulheres, e bendito é o fruto do vosso ventre, Jesus. Santa Maria, Mãe de Deus, rogai por nós, pecadores, agora e na hora de nossa morte. Amém. Glória ao Pai, ao Filho e ao Espírito Santo, como era no princípio, agora e sempre. Amém. Ó meu Jesus, perdoai-nos, livrai-nos do fogo do inferno, levai as almas todas para o céu e socorrei principalmente aquelas que mais precisarem da vossa misericórdia. Mistérios gozosos. No primeiro mistério, contemplamos a anunciação do anjo à Nossa Senhora e aprendemos dela a virtude da humildade. A Maria, cheia de graça, Pai nosso que estais no céu, santificado seja o vosso nome. Venha a nós o vosso reino, seja feita a vossa vontade, assim na terra como no céu. O pão nosso de cada dia nos dai hoje, perdoai-nos as nossas ofensas, assim como nós perdoamos a quem nos tem ofendido, e não nos deixeis cair em tentação, mas livrai-nos do mal. Amém. Ave Maria, cheia de graça, o Senhor é convosco. Bendita sois vós entre as mulheres, bendito é o fruto do vosso ventre, Jesus. Santa Maria, Mãe de Deus, rogai por nós, pecadores, agora e na hora de nossa morte. Amém. Ave Maria, cheia de graça, o Senhor é convosco. Bendita sois vós entre as mulheres, bendito é o fruto do vosso ventre, Jesus. Santa Maria, Mãe de Deus, rogai por nós, pecadores, agora e na hora de nossa morte. Amém. Ave Maria, cheia de graça, o Senhor é convosco. Bendita sois vós entre as mulheres, bendito é o fruto do vosso ventre, Jesus. Santa Maria, Mãe de Deus, rogai por nós, pecadores, agora e na hora de nossa morte. Amém. Ave Maria, cheia de graça, o Senhor é convosco. Bendita sois vós entre as mulheres, bendito é o fruto do vosso ventre, Jesus. Santa Maria, Mãe de Deus, rogai por nós, pecadores, agora e na hora de nossa morte. Amém. Ave Maria, cheia de graça, o Senhor é convosco. Bendita sois vós entre as mulheres, bendito é o fruto do vosso ventre, Jesus. Santa Maria, Mãe de Deus, rogai por nós, pecadores, agora e na hora de nossa morte. Amém. Ave Maria, cheia de graça, o Senhor é convosco. Bendita sois vós entre as mulheres, bendito é o fruto do vosso ventre, Jesus. Santa Maria, Mãe de Deus, rogai por nós, pecadores, agora e na hora de nossa morte. Amém. Ave Maria, cheia de graça, o Senhor é convosco. Bendita sois vós entre as mulheres, bendito é o fruto do vosso ventre, Jesus. Santa Maria, Mãe de Deus, rogai por nós, pecadores, agora e na hora de nossa morte. Amém. Ave Maria, cheia de graça, o Senhor é convosco. Bendita sois vós entre as mulheres, bendito é o fruto do vosso ventre, Jesus. Santa Maria, Mãe de Deus, rogai por nós, pecadores, agora e na hora de nossa morte. Amém. Ave Maria, cheia de graça, o Senhor é convosco. Bendita sois vós entre as mulheres, bendito é o fruto do vosso ventre, Jesus. Santa Maria, Mãe de Deus, rogai por nós, pecadores, agora e na hora de nossa morte. Amém. Ave Maria, cheia de graça, o Senhor é convosco. Bendita sois vós entre as mulheres, bendito é o fruto do vosso ventre, Jesus. Santa Maria, Mãe de Deus, rogai por nós, pecadores, agora e na hora de nossa morte. Amém. Glória ao Pai, ao Filho e ao Espírito Santo, como era no princípio, agora e sempre. Amém. Ó meu Jesus, perdoai-nos, livrai-nos do fogo do inferno, levai as almas todas para o céu e socorrei principalmente aquelas que mais precisarem da vossa misericórdia. Santo Antônio, rogai por nós. No segundo mistério, contemplamos a visita de Nossa Senhora a Santa Isabel e aprendemos dela a caridade para com o próximo. Pai nosso que estais no céu, santificado seja o vosso nome. Venha a nós o vosso reino, seja feita a vossa vontade, assim na terra como no céu. O pão nosso de cada dia nos dai hoje, perdoai-nos as nossas ofensas, assim como nós perdoamos a quem nos tem ofendido. E não nos deixeis cair em tentação, mas livrai-nos do mal. Amém. Ave Maria, cheia de graça, o Senhor é convosco. Bendita sois vós entre as mulheres, bendito é o fruto do vosso ventre, Jesus. Santa Maria, Mãe de Deus, rogai por nós, pecadores, agora e na hora de nossa morte. Amém. Ave Maria, cheia de graça, o Senhor é convosco. Bendita sois vós entre as mulheres, bendito é o fruto do vosso ventre, Jesus. Santa Maria, Mãe de Deus, rogai por nós, pecadores, agora e na hora de nossa morte. Amém. Ave Maria, cheia de graça, o Senhor é convosco. Bendita sois vós entre as mulheres, bendito é o fruto do vosso ventre, Jesus. Santa Maria, Mãe de Deus, rogai por nós, pecadores, agora e na hora de nossa morte. Amém. Ave Maria, cheia de graça, o Senhor é convosco. Bendita sois vós entre as mulheres, bendito é o fruto do vosso ventre, Jesus. Santa Maria, Mãe de Deus, rogai por nós, pecadores, agora e na hora de nossa morte. Amém. Ave Maria, cheia de graça, o Senhor é convosco. Bendita sois vós entre as mulheres, bendito é o fruto do vosso ventre, Jesus. Santa Maria, Mãe de Deus, rogai por nós, pecadores, agora e na hora de nossa morte. Amém. Ave Maria, cheia de graça, o Senhor é convosco. Bendita sois vós entre as mulheres, bendito é o fruto do vosso ventre, Jesus. Santa Maria, Mãe de Deus, rogai por nós, pecadores, agora e na hora de nossa morte. Amém. Ave Maria, cheia de graça, o Senhor é convosco. Bendita sois vós entre as mulheres, bendito é o fruto do vosso ventre, Jesus. Santa Maria, Mãe de Deus, rogai por nós, pecadores, agora e na hora de nossa morte. Amém. Ave Maria, cheia de graça, o Senhor é convosco. Bendita sois vós entre as mulheres, bendito é o fruto do vosso ventre, Jesus. Santa Maria, Mãe de Deus, rogai por nós, pecadores, agora e na hora de nossa morte. Amém. Ave Maria, cheia de graça, o Senhor é convosco. Bendita sois vós entre as mulheres, bendito é o fruto do vosso ventre, Jesus. Santa Maria, Mãe de Deus, rogai por nós, pecadores, agora e na hora de nossa morte. Amém. Ave Maria, cheia de graça, o Senhor é convosco. Bendita sois vós entre as mulheres, bendito é o fruto do vosso ventre, Jesus. Santa Maria, Mãe de Deus, rogai por nós, pecadores, agora e na hora de nossa morte. Amém. Glória ao Pai, ao Filho e ao Espírito Santo, como era no princípio, agora e sempre. Amém. Ó meu Jesus, perdoai-nos, livrai-nos do fogo do inferno, levai as almas todas para o céu e socorrei principalmente aquelas que mais precisarem da vossa misericórdia. São Geraldo Magela, rogai por nós. No terceiro mistério, contemplamos o nascimento de Jesus em Belém e aprendemos a resignação na pobreza e o desapego dos bens terrenos. Pai nosso que estais no céu, santificado seja o vosso nome. Venha a nós o vosso reino, seja feita a vossa vontade, assim na terra como no céu. O pão nosso de cada dia nos dai hoje, perdoai-nos as nossas ofensas, assim como nós perdoamos a quem nos tem ofendido. E não nos deixeis cair em tentação, mas livrai-nos do mal. Amém. Ave Maria, cheia de graça, o Senhor é convosco. Bendita sois vós entre as mulheres, bendito é o fruto do vosso ventre, Jesus. Santa Maria, Mãe de Deus, rogai por nós, pecadores, agora e na hora de nossa morte. Amém. Ave Maria, cheia de graça, o Senhor é convosco. Bendita sois vós entre as mulheres, bendito é o fruto do vosso ventre, Jesus. Santa Maria, Mãe de Deus, rogai por nós, pecadores, agora e na hora de nossa morte. Amém. Ave Maria, cheia de graça, o Senhor é convosco. Bendita sois vós entre as mulheres, bendito é o fruto do vosso ventre, Jesus. Santa Maria, Mãe de Deus, rogai por nós, pecadores, agora e na hora de nossa morte. Amém. Ave Maria, cheia de graça, o Senhor é convosco. Bendita sois vós entre as mulheres, bendito é o fruto do vosso ventre, Jesus. Santa Maria, Mãe de Deus, rogai por nós, pecadores, agora e na hora de nossa morte. Amém. Ave Maria, cheia de graça, o Senhor é convosco. Bendita sois vós entre as mulheres, bendito é o fruto do vosso ventre, Jesus. Santa Maria, Mãe de Deus, rogai por nós, pecadores, agora e na hora de nossa morte. Amém. Ave Maria, cheia de graça, o Senhor é convosco. Bendita sois vós entre as mulheres, bendito é o fruto do vosso ventre, Jesus. Santa Maria, Mãe de Deus, rogai por nós, pecadores, agora e na hora de nossa morte. Amém. Ave Maria, cheia de graça, o Senhor é convosco. Bendita sois vós entre as mulheres, bendito é o fruto do vosso ventre, Jesus. Santa Maria, Mãe de Deus, rogai por nós, pecadores, agora e na hora de nossa morte. Amém. Ave Maria, cheia de graça, o Senhor é convosco. Bendita sois vós entre as mulheres, bendito é o fruto do vosso ventre, Jesus. Santa Maria, Mãe de Deus, rogai por nós, pecadores, agora e na hora de nossa morte. Amém. Ave Maria, cheia de graça, o Senhor é convosco. Bendita sois vós entre as mulheres, bendito é o fruto do vosso ventre, Jesus. Santa Maria, Mãe de Deus, rogai por nós, pecadores, agora e na hora de nossa morte. Amém.

Amém. Ó meu Jesus, perdoai-nos, livrai-nos do fogo do inferno, levai as almas todas para o céu e socorrei principalmente aquelas que mais precisarem da vossa misericórdia. São José, rogai por nós. No quarto mistério, contemplamos a apresentação de Jesus no templo e a purificação de Nossa Senhora, e aprendemos a obediência e a pureza. Pai nosso que estais no céu, santificado seja o vosso nome. Venha a nós o vosso reino, seja feita a vossa vontade, assim na terra como no céu. O pão nosso de cada dia nos dai hoje, perdoai-nos as nossas ofensas, assim como nós perdoamos a quem nos tem ofendido, e não nos deixeis cair em tentação, mas livrai-nos do mal. Amém. Ave Maria, cheia de graça, o Senhor é convosco. Bendita sois vós entre as mulheres, bendito é o fruto do vosso ventre, Jesus. Santa Maria, Mãe de Deus, rogai por nós, pecadores, agora e na hora de nossa morte. Amém. Ave Maria, cheia de graça, o Senhor é convosco. Bendita sois vós entre as mulheres, bendito é o fruto do vosso ventre, Jesus. Santa Maria, Mãe de Deus, rogai por nós, pecadores, agora e na hora de nossa morte. Amém. Ave Maria, cheia de graça, o Senhor é convosco. Bendita sois vós entre as mulheres, bendito é o fruto do vosso ventre, Jesus. Santa Maria, Mãe de Deus, rogai por nós, pecadores, agora e na hora de nossa morte. Amém. Ave Maria, cheia de graça, o Senhor é convosco. Bendita sois vós entre as mulheres, bendito é o fruto do vosso ventre, Jesus. Santa Maria, Mãe de Deus, rogai por nós, pecadores, agora e na hora de nossa morte. Amém. Ave Maria, cheia de graça, o Senhor é convosco. Bendita sois vós entre as mulheres, bendito é o fruto do vosso ventre, Jesus. Santa Maria, Mãe de Deus, rogai por nós, pecadores, agora e na hora de nossa morte. Amém. Ave Maria, cheia de graça, o Senhor é convosco. Bendita sois vós entre as mulheres, bendito é o fruto do vosso ventre, Jesus. Santa Maria, Mãe de Deus, rogai por nós, pecadores, agora e na hora de nossa morte. Amém. Ave Maria, cheia de graça, o Senhor é convosco. Bendita sois vós entre as mulheres, bendito é o fruto do vosso ventre, Jesus. Santa Maria, Mãe de Deus, rogai por nós, pecadores, agora e na hora de nossa morte. Amém. Ave Maria, cheia de graça, o Senhor é convosco. Bendita sois vós entre as mulheres, bendito é o fruto do vosso ventre, Jesus. Santa Maria, Mãe de Deus, rogai por nós, pecadores, agora e na hora de nossa morte. Amém. Ave Maria, cheia de graça, o Senhor é convosco. Bendita sois vós entre as mulheres, bendito é o fruto do vosso ventre, Jesus. Santa Maria, Mãe de Deus, rogai por nós, pecadores, agora e na hora de nossa morte. Amém. Ave Maria, cheia de graça, o Senhor é convosco. Bendita sois vós entre as mulheres, bendito é o fruto do vosso ventre, Jesus. Santa Maria, Mãe de Deus, rogai por nós, pecadores, agora e na hora de nossa morte. Amém. Glória ao Pai, ao Filho e ao Espírito Santo, como era no princípio, agora e sempre. Amém. Ó meu Jesus, perdoai-nos, livrai-nos do fogo do inferno, levai as almas todas para o céu e socorrei principalmente aquelas que mais precisarem da vossa misericórdia. Ó Maria concebida sem pecado, rogai por nós que recorremos a vós. No quinto e último mistério, contemplamos o encontro de Jesus no templo e aprendemos a procurar Deus em todos os caminhos e em todas as coisas. Pai nosso que estais no céu, santificado seja o vosso nome. Venha a nós o vosso reino, seja feita a vossa vontade, assim na terra como no céu. O pão nosso de cada dia nos dai hoje, perdoai-nos as nossas ofensas, assim como nós perdoamos a quem nos tem ofendido, e não nos deixeis cair em tentação, mas livrai-nos do mal. Amém. Ave Maria, cheia de graça, o Senhor é convosco. Bendita sois vós entre as mulheres, bendito é o fruto do vosso ventre, Jesus. Santa Maria, Mãe de Deus, rogai por nós, pecadores,

agora e na hora de nossa morte. Amém. Ave Maria, cheia de graça, o Senhor é convosco. Bendita sois vós entre as mulheres, bendito é o fruto do vosso ventre, Jesus. Santa Maria, Mãe de Deus, rogai por nós, pecadores, agora e na hora de nossa morte. Amém. Ave Maria, cheia de graça, o Senhor é convosco. Bendita sois vós entre as mulheres, bendito é o fruto do vosso ventre, Jesus. Santa Maria, Mãe de Deus, rogai por nós, pecadores, agora e na hora de nossa morte. Amém. Ave Maria, cheia de graça, o Senhor é convosco. Bendita sois vós entre as mulheres, bendito é o fruto do vosso ventre, Jesus. Santa Maria, Mãe de Deus, rogai por nós, pecadores, agora e na hora de nossa morte. Amém. Ave Maria, cheia de graça, o Senhor é convosco. Bendita sois vós entre as mulheres, bendito é o fruto do vosso ventre, Jesus. Santa Maria, Mãe de Deus, rogai por nós, pecadores, agora e na hora de nossa morte. Amém. Ave Maria, cheia de graça, o Senhor é convosco. Bendita sois vós entre as mulheres, bendito é o fruto do vosso ventre, Jesus. Santa Maria, Mãe de Deus, rogai por nós, pecadores, agora e na hora de nossa morte. Amém. Ave Maria, cheia de graça, o Senhor é convosco. Bendita sois vós entre as mulheres, bendito é o fruto do vosso ventre, Jesus. Santa Maria, Mãe de Deus, rogai por nós, pecadores, agora e na hora de nossa morte. Amém. Ave Maria, cheia de graça, o Senhor é convosco. Bendita sois vós entre as mulheres, bendito é o fruto do vosso ventre, Jesus. Santa Maria, Mãe de Deus, rogai por nós, pecadores, agora e na hora de nossa morte. Amém. Ave Maria, cheia de graça, o Senhor é convosco. Bendita sois vós entre as mulheres, bendito é o fruto do vosso ventre, Jesus. Santa Maria, Mãe de Deus, rogai por nós, pecadores, agora e na hora de nossa morte. Amém. Ave Maria, cheia de graça, o Senhor é convosco. Bendita sois vós entre as mulheres, bendito é o fruto do vosso ventre, Jesus. Santa Maria, Mãe de Deus, rogai por nós, pecadores, agora e na hora de nossa morte. Amém. Glória ao Pai, ao Filho e ao Espírito Santo, como era no princípio, agora e sempre. Amém. Ó meu Jesus, perdoai-nos, livrai-nos do fogo do inferno, levai as almas todas para o céu e socorrei principalmente aquelas que mais precisarem da vossa misericórdia. Infinitas graças vos damos, soberana Rainha, pelos benefícios que todos os dias recebemos de vossas mãos liberais. Dignai-vos agora e para sempre tomar-nos debaixo do vosso poderoso amparo, e para mais vos obrigar, vos saudamos com uma salve, Rainha. Salve, Rainha, Mãe de Misericórdia, vida, doçura e esperança, nossa salve. A vós bradamos, os degredados filhos de Eva, a vós suspiramos, gemendo e chorando neste vale de lágrimas. Eia, pois, advogada nossa, esses vossos olhos misericordiosos a nós volvei, e depois desse desterro, mostrai-nos, Jesus, bendito o fruto do vosso ventre, ó clemente, ó piedosa, ó doce e sempre Virgem Maria. Rogai por nós, Santa Mãe de Deus, para que sejamos dignos das promessas de Cristo. Amém. Louvado seja nosso Senhor Jesus Cristo, para sempre seja louvado.

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1: Desliga o despertador, meu filho. Esquece os boletos e entra no clima, porque o seu descanso sagrado acaba de ganhar a trilha sonora perfeita. O Baladão Sertanejo de fim de semana tá na área. E pra ser o seu parceiro ideal do seu lazer, eu sou Viviane Soares e tô invadindo a sua folga. Seja no churrasco com a família, na beira da piscina ou na preguiça boa do sofá. Misturei os sucessos mais estourados do sertanejo universitário com o astral que você só encontra aqui. Hoje a programação é pra lavar a alma, tá? Então é claro, entra aí na moda, entra no clima e vem comigo. Tem também polêmica dos famosos pra te contar, então segura a onda e vem junto comigo no baladão de hoje. Claro, sempre juntos no melhor baladão.
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1: muito obrigado, Brasília.
0: Obrigado, Murilinho.
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0: Essa foi só a primeira sequência do nosso Baladão neste fim de semana. Curtindo com você, Traia Véia, Lembrança Boa, também Natan e Ana Castela, Pega Cabuloso, e Léo e Rafael, os meninos da pecuária. Luiz Cláudio e Juliano com Mato Grosso e Matias, Violeiro Antigo, hein? Já já tem Thiago Brava, Luan Pereira, Eduardo Costa, Marcos e Belucci, Jorge Matheus e muito mais.
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Olha só, minha gente, o amor sempre encontra um jeitinho de refazer os corações, né? A fofoca agora internacional, Alessandra Eusébio, a ex-mulher do nosso inesquecível Tom Veiga, o eterno louro José, que brilhava nas nossas manhãs com a Ana Maria Braga, está sorrindo à toa e vivendo um novo amor. Quando lá nos Estados Unidos, a gata compartilhou nas suas redes sociais um clique super apaixonado ao lado do seu novo companheiro, o Rodrigo Freitas. Que maravilha ver a fila andar e a felicidade reinar. Para quem não lembra, a Alessandra e o querido Tom foram casados por um longo tempo, cerca de 14 anos. E estavam até ensaiando uma linda reconciliação quando o ator, infelizmente, nos deixou, vítima de um AVC hemorrágico. E é uma história que emocionou todo o país na época, mas é tão bom ver que ela está conseguindo seguir em frente, reconstruindo sua vida, encontrando motivos para sorrir de novo, né? O amor é lindo demais, não é mesmo, galera? E aí, o que você achou dessa nova fase dela?

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0: Wesley Conrado, Não Dá Conta Sozinha. Também rolou João Bosco e Gabriel, Projeto de Amor, e Júnior e César, Solteiro Chorão. Já já tem Hugo Henrique e Simone Mendes.
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2: Dar um bom exemplo é uma coisa boa. E custa tão pouco, não é verdade?
3: São pequenas coisas, mas que fazem a vida da gente ficar muito mais leve e muito mais feliz.
2: Todo chefe que trata seus empregados com carinho, dá um bom exemplo e ganha admiração de todo mundo. Dar um bom dia.

saber perdoar um amigo, ter paciência com seus filhos, ser carinhoso com sua mulher ou com seu marido, ter respeito pelos mais velhos, ser mais tolerante com as crianças, saber conversar, saber dar um conselho. 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

0: E ainda rolou também Fred Fabrício, Te Amar É Meu Talento, e João Neto e Frederico, Mulher Também Trai. Já já tem Michel Teló com Cleiton e Romário e muitos outros.
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0: Juntos, no melhor baladão. Segure essa viagem, galera apaixonada do baladão sertanejo. Quem tá chique demais, de malas prontas e atravessando o mundo, é a nossa eterna musa Paola Oliveira. A atriz que arrasta multidões e tem mais de 38 milhões de fãs babando nas suas redes sociais, está curtindo os dias de puro luxo, cultura e aventura lá na China. Pois é, meu povo, ela compartilhou no seu Instagram uma verdadeira chuva de cliques incríveis dessa viagem internacional inesquecível. Nas imagens maravilhosas, a estrela aparece toda sorridente e deslumbrante, posando em vários pontos turísticos de cair o queixo e, claro, se jogando de cabeça na cultura local. Ela não teve frescura, não, e foi logo provando todas aquelas comidas típicas bem diferentonas do país. Na legenda, a famosa abriu o coração e escreveu que tudo está acontecendo o tempo todo, mostrando-se totalmente encantada com a mágica experiência. E de estar assim tão longe, né? Vivendo a vida de um jeito novo. Quem não queria estar dando umas voltinhas por lá, hein? Também, não é não? Comendo bem, tirando fotos de cinema. Arrasou, Paola.
5: Esse é o rolê aleatório. Vambora!

0: ótima.
1: Motorista não, viu?
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0: Aô, gerente da Sicredi.
1: Gerente da Sicredi, fechando a sequência com Bruno Barreto e Country Beat. Ainda rolou Fernando e Sorocaba, Bom Rapaz, Taeme Thiago com Ícaro e Gilmar, Amor Turista e Amando e Sofrendo com Rayane e Rafaela. Já já tem Israel e Rodolfo, não sai daí.
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